0: Muito obrigado.
1: Obrigadão, então. Obrigado. Muito obrigado. Obrigado.
2: Ale Mendoza. 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